0: Billy. 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Eita, não tá no chute, Macalo Retici. Ué. Macalo Retici, quero filho e fula aqui. Ah, ótimo, de cara e fute, hein? Ui, ui.
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